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2: Meu Arena, vocês estão prontos para aprender um som agora, na hora? Pode ser ou não? Ok, sei mais ou menos.

Mas ainda não acabou. Vocês estão prontos para cantar mais um bocadinho aqui? Estão prontos para cantar mais um bocadinho aqui? Ok. Então bora lá lembrar de novo. Só assim.

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0: 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São 7 horas.
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0: 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São 8 horas.
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2: 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São 9 horas.
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1: O Ministério da Economia e Coesão Territorial revelou recentemente que a Câmara de Caminha está a analisar a regularização no Plano Diretor Municipal do uso do Forte da Ínsua como projeto turístico a desenvolver por um promotor privado no âmbito do programa Revive. A notícia foi avançada pela agência Lusa, no entanto a Câmara de Caminha nega que isso esteja a acontecer e garante que nunca foi contactada para falar sobre este processo. À margem da reunião de Câmara realizada na terça-feira, 19 de maio, o Jornal C questionou o Presidente da Câmara sobre esta notícia, que a autarca garantiu não corresponder à verdade.
6: Essa notícia é completamente mentira. É mentira, não estou a dizer que a notícia é mentira, que não lhes deram essa informação. Agora, eu quando li a notícia, confesso que fiquei muito admirada porque eu desconheço tudo o que está dito nessa notícia. Desconheço tudo o que foi lá dito. Não sei onde foram buscar aquelas informações.
7: Portanto, o que diz lá é que, alegadamente, a Câmara estaria a estudar uma alteração ao PDE para fazer...
6: Não, de todo.
1: Questionada sobre em que pé estava este processo, Liliana Silva diz que não está.
6: Não está. Está na Câmara, mas não tem. Tem a ver com o PDM, tem a ver com muitas questões, aquilo não está. Aliás, aquele projeto ainda tem uma outra questão que está... Isso sim nós estamos a analisar internamente, que é o facto de o concurso Revive foi lançado pela Câmara Municipal. O Presidente da altura escolheu o júri, o Presidente da altura deliberou sozinho e não trouxe sequer a reunião de Câmara, algo que não tinha competência para o fazer. Portanto, tudo isso está a ser agora analisado. Isso está. Agora, as informações que foram prestadas e que saíram na Lusa, eu desconheço completamente. Não sei de onde é que elas vieram.
1: Segundo a notícia da Lusa,

0: O concessionário mantém interesse no desenvolvimento do projeto a executar no imóvel concessionado. Não existe ainda previsão de quando poderão iniciar as obras no imóvel, estando em análise pelo município a regularização do uso previsto para o mesmo no PDM de Caminha, adiantou o Ministério numa resposta escrita enviada à Lusa. O imóvel daquele concelho do Distrito de Viana do Castelo foi concessionado em 2019 a um privado no âmbito do programa Revive, a cargo do Turismo de Portugal, mas em 2023 o anterior executivo da Câmara de Caminha indeferiu o projeto por infringir o PDM, apontando também pareceres desfavoráveis de várias entidades governamentais. Até agora, a obra não avançou. Questionada pela Lusa, a Câmara de Caminha respondeu o 8 de maio que, quanto ao forte tem isso, são várias as diligências que estão a ser feitas e que oportunamente comunicaria publicamente o resultado das mesmas, nomeadamente junto das entidades competentes. O Conselho de Caminha vai ter um terminal de acesso ao balcão eletrónico do mar que disponibiliza vários serviços essenciais ligados à atividade marítima, revelou esta quarta-feira a autarquia. Em comunicado, a Câmara de Caminha afirma que a instalação do terminal de acesso ao Bemar vai ser feita no gabinete de atendimento ao munícipe de Vila Praia de Âncora. Na reunião camarária de terça-feira, a autarquia aprovou o protocolo de cooperação com a Direção-Geral de Recursos Naturais, Segurança e Serviços Marítimos. A iniciativa enquadra-se no Sistema Nacional de Embarcações e Marítimos, um sistema eletrónico nacional que garante a atualização permanente da informação relativa às embarcações, aos marítimos e às atividades associadas ao setor marítimo. A criação do posto de atendimento permitirá reforçar os serviços de proximidade no concelho, facilitando o acesso dos cidadãos, particularmente das comunidades pescatórias de Caminha e de Vila Praia de Âncora, a um conjunto de serviços essenciais ligados à atividade marítima, acrescenta. Com isto, o município promove uma maior simplificação dos procedimentos administrativos, reduzindo a necessidade de deslocações a serviços centrais e contribuindo para uma relação mais eficiente e célere entre os cidadãos e a administração pública. O protocolo estabelece ainda um modelo de cooperação entre as entidades envolvidas, garantindo o apoio aos utentes no acesso aos serviços digitais do Bemar, bem como a partilha de informação necessária ao cumprimento das respectivas competências. O município de Valença promove na sexta-feira o workshop Rio Minho, Desafios e Oportunidades de Gestão no Quadro de Conservação da Natureza, no Centro de Promoção do Rio Minho, em Senhora da Cabeça. A iniciativa integra a programação da Semana da Biodiversidade de Valença e pretende promover a reflexão e o debate em torno da conservação, valorização e gestão sustentável do Rio Minho. O programa tem início às 9h30, com a recepção dos participantes, seguindo-se a sessão de abertura por Ana Paula Xavier, vice-presidente da Câmara Municipal de Valença. Às 10h, decorrerá a apresentação do Plano de Gestão da ZEC Rio Minho, por Sandra Sarmento, diretora regional da Conservação da Natureza e Florestas do Norte e vogal do Conselho Diretivo do Instituto da Conservação da Natureza e das Florestas. Pelas 10h45 terá lugar uma mesa redonda moderada por Ana Paula Xavier, com a participação de representantes do ICNF, da Capitania do Porto de Caminha, da Val Minho Florestal, da Associação Valença Regenera Mais e da Associação de Pescadores da Ribeira Minho. O workshop encerra às 12h30 com a intervenção de Teresa Gabriel Marques Leite, vice-presidente da CCDR Norte.
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0: 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São 10 horas.
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1: São 11 horas.
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1: O amor que é divino não encontras à superfície. Não é como uma brisa numa duna na planície. Encontras num olhar de uma criança ou num toque de um idoso. Nas estrelas do céu que cantam o ruivo veloso. No tempo que é chuvoso ou em outras estações. Reside imaculado em milhões de corações. Não vivem opiniões aquilo que é sagrado. Tens tudo para senti-lo antes de chegares ao outro lado. Não abandones a tua essência. O maior pecado é desperdício de uma vivência. Vida de penitência, o espírito é uma carência. Estás condenado se vives com antecedência. É preciso paciência para cumprir os teus sonhos. Nada do que é fácil traz momentos risonhos. 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

0: 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É meio-dia.
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3: O Executivo Camarário aprovou com os votos contra do Partido Socialista o contrato de comodato entre o município de Caminha e a Associação de Handball de Viana do Castelo, tendo em vista a cedência gratuita de uma sala no pavilhão municipal Fernando Lima para a instalação da sede desta associação distrital. Na proposta apresentada pelo vereador do Desporto, José Leal, a Câmara considera a presença da AAVC uma medida estratégica para o desenvolvimento esportivo no nosso município e para a afirmação de Caminha enquanto território ligado à promoção do desporto e, em particular, da modalidade do handball. Com esta decisão, a Câmara cria condições para que a referida associação possa desenvolver a sua atividade administrativa, formativa e associativa a partir do Conselho de Caminha, reforçando a presença institucional da modalidade em Caminha e potenciando novas dinâmicas desportivas junto da nossa comunidade. Segundo o vereador do Desporto, esta parceria poderá trazer benefícios muito relevantes para o Conselho, nomeadamente através da promoção de atividades de formação, ações de divulgação da modalidade, captação de atletas jovens e maior articulação entre clubes, escolas e entidades esportivas locais. Ao mesmo tempo, a presença da sede distrital em Caminha poderá contribuir para a atração de eventos, torneios, estágios e iniciativas de âmbito regional, nacional e até internacional, com um impacto positivo na economia local, no turismo e na promoção do território, refere. Para José Leal, a aprovação deste contrato de comunicação Comodato é uma medida que vai muito além da simples cedência de um espaço municipal. Falámos de investir na valorização do desporto, do associativismo e da identidade esportiva do nosso concelho. Como acrescentou, esta ligação ao handball não surge por acaso, na medida em que Caminha tem uma história profundamente ligada à modalidade. Essa realidade está bem patente no nome do nosso pavilhão municipal, Fernando Lima, figura incontornável do handball no concelho, reconhecido pelo seu papel enquanto fundador, promotor e grande divulgador da modalidade. Ao acolhermos a sede da Associação de Handball, estamos também a honrar esse legado, reforçando a tradição desportiva do concelho, criando oportunidades para as gerações futuras, apontou. A proposta representa assim um passo importante na consolidação de Caminha como concelho ativo, dinâmico e comprometido com o desenvolvimento do desporto. Nos termos legais aplicáveis, a presente proposta, após aprovação em reunião de Câmara Municipal, deverá igualmente ser submetida à apreciação e aprovação da Assembleia Municipal, concluiu. Mas para a oposição, a proposta apresentada pelo Executivo não estava em conformidade, uma vez que a mesma não cumpria o despacho da Presidente da Câmara. Rui Lage sublinhou a forma reiterada como situações como esta acontecem nas reuniões. Relativamente ao contrato de comodato, o líder da oposição considerou que havia falta de informação na proposta, nomeadamente qual o espaço que a associação vai ocupar e qual é a sala. O objeto do contrato não está especificado e isso é uma das garantias processuais, disse. A falta de clareza do documento suscitou dúvidas na oposição, que sugeriu algumas alterações que, apesar da concordância do vereador do desporto, não foram consideradas pelo Presidente da Câmara em exercício, Carlos Castro, que considerou que a proposta estava em condições de ser votada tal como estava, recusando por isso a sua alteração. Uma vez que as alterações da oposição não foram tidas em consideração, os mesmos votaram contra a proposta apresentada pelo Executivo. O município de Arcos Valdevez continua a apostar na promoção do concelho através da gastronomia, produtos locais e com uma programação que marca a diferença na região. No último fim de semana, Arcos Valdevez voltou a destacar um dos nossos pratos mais emblemáticos, que reúne sabores únicos e momentos inesquecíveis num dos locais centrais da vila. Foram dias intensos de sabores genuínos e emblemáticos que acolheram centenas de pessoas, revelando mais uma vez o sucesso da iniciativa. Para além do artesanato e produtos locais, show cookings, animação musical e um menu oficial nos restaurantes aderentes, as atividades espalharam-se por vários equipamentos culturais e científicos, cativando públicos de todas as idades. Desde aprender e cuidar das cachenas na Porta do Mesio, passando pelo Dia Nacional dos Cientistas nas oficinas de Criatividade Himalaia Centro de Ciência Viva, os jogos de tabuleiro em família na Biblioteca Municipal de Tomás de Figueiredo, uma noite no Passo de Giela e o teatro Se Acreditares Muito na Casa das Artes, não faltaram razões para vir a Arcos Valdevez, onde Portugal se fez.
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0: Municipal Fernando Lima para a instalação da sede desta associação distrital. Na proposta apresentada pelo vereador do Desporto, José Leal, a Câmara considera a presença da AAVC uma medida estratégica para o desenvolvimento esportivo no nosso município e para a afirmação de caminho enquanto território ligado à promoção do desporto e, em particular, da modalidade do handball. Com esta decisão, a Câmara cria condições para que a referida associação possa desenvolver a sua atividade administrativa, formativa e associativa a partir do Conselho de Caminha, reforçando a presença institucional da modalidade em Caminha e potenciando novas dinâmicas desportivas junto da nossa comunidade. Segundo o vereador do Desporto, esta parceria poderá trazer benefícios muito relevantes para o Conselho, nomeadamente através da promoção de atividades de formação, ações de divulgação da modalidade, captação de atletas jovens e maior articulação entre clubes, escolas e entidades esportivas locais. Ao mesmo tempo, a presença da sede distrital em Caminha poderá contribuir para a atração de eventos, torneios, estágios e iniciativas de âmbito regional, nacional e até internacional, com um impacto positivo na economia local, no turismo e na promoção do território, refere. Para José Leal, a aprovação deste contrato de comodato é uma medida que vai muito além da simples cedência de um espaço municipal. Falamos de investir na valorização do desporto, do associativismo e da identidade esportiva do nosso concelho. Como acrescentou, esta ligação ao handball não surge por acaso, na medida em que Caminha tem uma história profundamente ligada à modalidade. Essa realidade está bem patente no nome do nosso pavilhão municipal, Fernando Lima, figura incontornável do handball no concelho, reconhecido pelo seu papel enquanto fundador, promotor e grande divulgador da modalidade. Ao acolhermos a sede da Associação de Handball, estamos também a honrar esse legado, reforçando a tradição desportiva do concelho, criando oportunidades para as gerações futuras, apontou. A proposta representa assim um passo importante na consolidação de Caminha como concelho ativo, dinâmico e comprometido com o desenvolvimento do desporto. Nos termos legais aplicáveis, a presente proposta, após aprovação em reunião de Câmara Municipal, deverá igualmente ser submetida à apreciação e aprovação da Assembleia Municipal, concluiu. Mas para a oposição, a proposta apresentada pelo Executivo não estava em conformidade, uma vez que a mesma não cumpria o despacho da Presidente da Câmara. Rui Lage sublinhou a forma reiterada como situações como esta acontecem nas reuniões. Relativamente ao contrato de comodato, o líder da oposição considerou que havia falta de informação na proposta, nomeadamente qual o espaço que a associação vai ocupar e qual é a sala. O objeto do contrato não está especificado e isso é uma das garantias processuais, disse. A falta de clareza do documento suscitou dúvidas na oposição, que sugeriu algumas alterações que, apesar da concordância do vereador do Desporto, não foram consideradas pelo Presidente da Câmara em exercício, Carlos Castro, que considerou que a proposta estava em condições de ser votada tal como estava, recusando por isso a sua alteração. Uma vez que as alterações da oposição não foram tidas em consideração, os mesmos votaram contra a proposta apresentada pelo Executivo. O município de Arcos Valdevez continua a apostar na promoção do concelho através da gastronomia, produtos locais e com uma programação que marca a diferença na região. No último fim de semana, Arcos Valdevez voltou a destacar um dos nossos pratos mais emblemáticos, que reúne sabores únicos e momentos inesquecíveis num dos locais centrais da vila. Foram dias intensos de sabores genuínos e emblemáticos que acolheram centenas de pessoas, revelando mais uma vez o sucesso da iniciativa. Para além do artesanato e produtos locais, show cookings, animação musical e um menu oficial nos restaurantes aderentes, as atividades espalharam-se por vários equipamentos culturais e científicos, cativando públicos de todas as idades. 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

0: 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São 4 horas.
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0: São 5 horas.
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0: São 6 horas.
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1: 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O Executivo Camarário aprovou com os votos contra do Partido Socialista o contrato de comodato entre o município de Caminha e a Associação de Handball de Viana do Castelo, tendo em vista a cedência gratuita de uma sala no pavilhão municipal Fernando Lima para a instalação da sede desta associação distrital. Na proposta apresentada pelo vereador do Desporto, José Leal, a Câmara considera a presença da AAVC uma medida estratégica para o desenvolvimento desportivo no nosso município e para a afirmação de Caminha enquanto território ligado à promoção do desporto e, em particular, da modalidade do handball. Com esta decisão, a Câmara cria condições para que a referida associação possa desenvolver a sua atividade administrativa, formativa e associativa a partir do Conselho de Caminha, reforçando a presença institucional da modalidade em Caminha e potenciando novas dinâmicas desportivas junto da nossa comunidade. Segundo o vereador do Desporto, esta parceria poderá trazer benefícios muito relevantes para o Conselho, nomeadamente através da promoção de atividades de formação, ações de divulgação da modalidade, captação de atletas jovens e maior articulação entre clubes, escolas e entidades esportivas locais. Ao mesmo tempo, a presença da sede distrital em Caminha poderá contribuir para a atração de eventos, torneios, estágios e iniciativas de âmbito regional, nacional e até internacional, com um impacto positivo na economia local, no turismo e na promoção do território, refere. Para José Leal, a aprovação deste contrato de comodato é uma medida que vai muito além da simples cedência de um espaço municipal. Falamos de investir na valorização do desporto, do associativismo e da identidade desportiva do nosso concelho. Como acrescentou, esta ligação ao handball não surge por acaso, na medida em que Caminha tem uma história profundamente ligada à modalidade. Essa realidade está bem patente no nome do nosso pavilhão municipal,

0: Municipal, concluiu. Mas para a oposição, a proposta apresentada pelo Executivo não estava em conformidade, uma vez que a mesma não cumpria o despacho da Presidente da Câmara. Rui Lage sublinhou a forma reiterada como situações como esta acontecem nas reuniões. Relativamente ao contrato de comodato, o líder da oposição considerou que havia falta de informação na proposta, nomeadamente qual o espaço que a associação vai ocupar e qual é a sala. O objeto do contrato não está especificado e isso é uma das garantias processuais, disse. A falta de clareza do documento suscitou dúvidas na oposição, que sugeriu algumas alterações que, apesar da concordância do vereador do Desporto, não foram consideradas pelo presidente da Câmara em exercício, Carlos Castro, que considerou que a proposta estava em condições de ser votada tal como estava, recusando por isso a sua alteração. Uma vez que as alterações da oposição não foram tidas em consideração, os mesmos votaram contra a proposta apresentada pelo Executivo. O município de Arcos Valdevez continua a apostar na promoção do concelho através da gastronomia, produtos locais e com uma programação que marca a diferença na região. No último fim de semana, Arcos Valdevez voltou a destacar um dos nossos pratos mais emblemáticos, que reúne sabores únicos e momentos inesquecíveis, num dos locais centrais da vila. Foram dias intensos de sabores genuínos e emblemáticos que acolheram centenas de pessoas, revelando mais uma vez o sucesso da iniciativa. Para além do artesanato e produtos locais, show cookings, animação musical e um menu oficial nos restaurantes aderentes, as atividades espalharam-se por vários equipamentos culturais e científicos, cativando públicos de todas as idades. Desde aprender e cuidar das cachenas na Porta do Mesio, passando pelo Dia Nacional dos Cientistas nas oficinas de Criatividade Himalaia Centro de Ciência Viva, os jogos de tabuleiro em família na Biblioteca Municipal Tomás de Figueiredo, uma noite no Passo de Giela e o teatro Se Acreditares Muito na Casa das Artes, não faltaram razões para vir a Arcos Valdevez, onde Portugal se fez. 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
3: São 7 horas.
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5: São 8 horas.
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1: O Executivo Camarário aprovou com os votos contra do Partido Socialista o contrato de comodato entre o município de Caminha e a Associação de Handball de Viana do Castelo, tendo em vista a cedência gratuita de uma sala no pavilhão municipal Fernando Lima para a instalação da sede desta associação distrital. Na proposta apresentada pelo vereador do Desporto, José Leal, a Câmara considera a presença da AAVC uma medida estratégica para o desenvolvimento esportivo no nosso município e para a afirmação de Caminha enquanto território ligado à promoção do desporto e, em particular, da modalidade do handball. Com esta decisão, a Câmara cria condições para que a referida associação possa desenvolver a sua atividade administrativa, formativa e associativa a partir do Conselho de Caminha, reforçando a presença institucional da modalidade em Caminha e potenciando novas dinâmicas desportivas junto da nossa comunidade. Segundo o vereador do Desporto, esta parceria poderá trazer benefícios muito relevantes para o Conselho, nomeadamente através da promoção de atividades de formação, ações de divulgação da modalidade, captação de atletas jovens e maior articulação entre clubes, escolas e entidades esportivas locais. Ao mesmo tempo, a presença da sede distrital em Caminha poderá contribuir para a atração de eventos, torneios, estágios e iniciativas de âmbito regional, nacional e até internacional, com um impacto positivo na economia local, no turismo e na promoção do território, refere. Para José Leal, a aprovação deste contrato de comodato é uma medida que vai muito além da simples cedência de um espaço municipal. Falamos de investir na valorização do desporto, do associativismo e da identidade esportiva do nosso concelho. Como acrescentou, esta ligação ao handball não surge por acaso, na medida em que Caminha tem uma história profundamente ligada à modalidade. Essa realidade está bem patente no nome do nosso pavilhão municipal, Fernando Lima, figura incontornável do handball no concelho, reconhecido pelo seu papel enquanto fundador, promotor e grande divulgador da modalidade. Ao acolhermos a sede da Associação de Handball, estamos também a honrar esse legado, reforçando a tradição desportiva do concelho, criando oportunidades para as gerações futuras, apontou. A proposta representa assim um passo importante na consolidação de Caminha como concelho ativo, dinâmico e comprometido com o desenvolvimento do desporto. Nos termos legais aplicáveis, a presente proposta, após aprovação em reunião de Câmara Municipal, deverá igualmente ser submetida à apreciação e aprovação da Assembleia Municipal, concluiu. Mas para a oposição, a proposta apresentada pelo Executivo não estava em conformidade, uma vez que a mesma não cumpria e o despacho da Presidente da Câmara. Rui Lage sublinhou a forma reiterada como situações como esta acontecem nas reuniões. Relativamente ao contrato de comodato, o líder da oposição considerou que havia falta de informação na proposta, nomeadamente qual o espaço que a associação vai ocupar e qual é a sala. O objeto do contrato não está especificado e isso é uma das garantias processuais, disse. A falta de clareza do documento suscitou dúvidas na oposição, que sugeriu algumas alterações que, apesar da concordância do vereador do desporto, não foram consideradas pelo Presidente da Câmara em exercício, Carlos Castro, que considerou que a proposta estava em condições de ser votada tal como estava, recusando por isso a sua alteração. Uma vez que as alterações da oposição não foram tidas em consideração, os mesmos votaram contra.

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0: São 10 horas.
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0: São 11 horas.
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